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4: Legal, hein, gente? É, você ligadinho com a gente. Bom dia, amigos da Daron. Bom dia, amigos da Impacto Auto Center. Ligado com a gente, amigos da Pasta Maestra, amigos das lojas MM, amigos da Mambá Empenho, Morena Flor, é, bom dia, amigos da Comercial Ipané e também os amigos da Brasilar Móveis. Alô, Dona Marisa, bom dia, Dona Marisa, como é que tá? Tudo bem? Dona Marisa já tá indo pra loja, né? Bom dia pra todo mundo que tá aí ligado com a gente na sintonia, curtindo a programação. Bom dia pra você!
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4: É, Rádio Cerro Corá FM, sempre, sempre com a melhor música para você que está com nós, escuchando a Rádio Cerro Corá, a Rádio del Pueblo. Bom dia, bom dia, bom dia, bom dia, gente. Vamos que vamos, trazendo sempre a música que você gosta, né? Eita, coisa boa demais! Bom dia, gente! Bom dia mesmo pra você que tá aí ligadinho com a gente no seu carro também, né? Você que é motorista de aplicativo aí, aquele abraço, amigos da Gotax, aquele abraço, Gotax BR, né? Aquele abração pra vocês aí, bom dia, bom dia! Alô, meu amigo Geraldo Cecília também, ligadinha, bom dia também aí pro meu amigo Geraldo da Van, né? O Geravan, aquele abraço, bom dia! Olha o modão, olha o modão!

0: história bonita do Tião Carreira, hein, gente, né? O menininho ia garboso. Lembra essa palavra garboso? Ai, ai, ninguém, mas não existe mais essa palavra garboso, né? Você sabe o que é garboso? Hã? Você sabe o que é garboso? Nem gente que não sabe nem o que é garboso, né? O menino ia garboso. O que é garboso? Vamos saber o que é garboso. É garboso, a palavra garboso. Garboso é um adjetivo na língua portuguesa usado para descrever alguém ou algo que tem garbo. Muito bem. E em termos simples, significa ser elegante, vistoso, né? É, no porte ou no modo de vestir, é, que demonstra uma presença imponente ou charmosa. Olha aí. É, gente, aqui está o resumo da característica aí desse significado de garboso, né, gente? Elegância, postura, bom gosto, atitude. É, esse é o garboso, né? E um exemplo assim, um novo entrou na igreja vestindo aí um terno alinhado e com um andar garboso, quer dizer, elegante, né? É, aquele cavalo de raça desfilava garboso pela arena, quer dizer, todo elegante. É mais ou menos por aí. Garboso, gente. Uma palavra que a gente não ouve mais, né? Se bem que hoje em dia o povo, será que o povo tá tão elegante como antigamente? Não é difícil, né? Na época que o Brasil, do Brasil colônia, bem lá na época, segundo a história, o povo era garboso, né? Diz que o povo era um povo elegante, um povo educado, né? Era um povo europeu, né, gente? Um povo europeu, vamos ser sinceros. Aqui no Paraguai também, o povo o povo que colonizou o Paraguai aqui, o povo, os espanhóis, né? Eles também eram um povo garboso. Afinal de contas, era um povo que tinha uma cultura, né? E que passou essa cultura também para a nossa regeneração aqui. Bom dia pro meu amigo Geras Van. Alô, Geras, tá aí, tá no eito, trabalhando. Alô, Gislaine, levantou cedo, hein, Gislaine? Bom dia, Gislaine, já levou o menino no colégio, tá de boa, né? Bom dia, meu amigo Joãozinho Langer, tá na sintonia também, tá ligado com a gente, bom dia, Jamil, meu amigo Jamil, bom dia, Carlito, bom dia, Geraldo, Cecília, bom dia também, o Lucimar, bom dia a todo mundo aí que tá com o rádio ligado no som da 91.5, agora pela manhã, ouvindo a nossa rádio. Que bom que você tá aí, hein? Que maravilha que você tá ligado com a gente, curtindo aqui o nosso som aqui na Cerro Corá FM. Vamos trazendo mais música? Vamos trazendo mais sucesso para todo mundo que tá junto com a gente? Deixa eu ver quem que tá mandando recado aqui. Ah, Gislaine falou que já tá lavando roupa. É, diz que já tá lavando roupa ali, hein? Mandaram pra mim aqui um vídeo também. Ah, buraco, sujeira. Meu Deus do céu. Depois eu vou ver esse aqui, tá bom, gente? Tá, é. Os problemas continuam, né, gente? Os problemas na cidade continuam, né? E só que a gente vê, tem coisas, gente, que a gente sabe que é natural, né? Tem coisas que agora a gente tem que buscar as prioridades. Tem coisas que tem que ser prioridade, você precisa resolver, né, gente? Tem prioridades que precisam ser resolvidas, né? E a gente tá aqui para cobrar também, gente, mas estamos aqui também para poder agradecer também ao trabalho que já foi realizado, né, gente? Vocês que nos acompanham, você que me acompanha aqui na rádio, que me acompanha na rede social, vocês sabem que eu sou uma pessoa que eu cobro, né? Eu sempre cobrei e continuarei cobrando até o dia que Deus permitir, né, gente? E eu quero dizer para vocês o seguinte, eu enquanto cidadão sempre fui uma pessoa que cobrei do executivo. Enquanto locutor, né, radialista, a gente tem aqui essa influência de poder estar no meio do povo, no meio da comunidade. E a gente sempre está ao lado da comunidade. Aquilo que a gente acha que é bem para o povo e que a gente tem condições de fazer também, que cabe a nós fazer, a gente vai fazer. E a gente sempre cobrou terrenos baldios pela cidade aí, né? A gente cobrou para que a prefeitura limpasse. e a prefeitura limpou, né? Limpou, inclusive, aqui, ó, a nossa amiga Idalina, que fez um pedido ali no Jardim Coimbra, para limpeza dos terrenos lá. Ó, e ela pediu, e aí a prefeitura foi lá, mandou os caminhões para limpar. É isso mesmo, minha amiga?
1: Boa tarde, Aleixo.
0: Pode falar, mandou ontem para mim esse áudio.
1: Tiraram, tiraram tudo o lixo, muito obrigado, agradeço pela atenção deles, que deixaram limpinho, tiraram todo o lixo.
0: Que maravilha, então. Eu não sabemos se é a prefeitura ou se é o dono do terreno, né? Não sabemos quem que é o dono, se é a prefeitura ou se é o dono do terreno. Só sabemos que limparam lá. Então, eu quero agradecer aqui, se for o dono do terreno, muito obrigado, tá bom? Pela atenção que nos deu. Se foi o pessoal da Secretaria de Obras, muito obrigado também, tá bom? A gente só quer agradecer pela atenção, né? Porque nós postamos o vídeo na rede social, nós falamos aqui na rádio e nos atenderam, estão lá limpando ali no Jardim Coimbra, os terrenos que estavam com aquele lixaredo lá, né? Que tava, tava ruim, né? Os moradores estavam incomodados com aquilo ali, porque tá juntando mosquito, né, gente? Porque fica com aquelas basura, como se chama em Paraguai, aqueles lixaredo lá, e aí acaba ficando algum pouquinho de água parada, isso aí junta mosquito a dengue e causa problema para a comunidade, doenças para a comunidade. E aí o que acontece? Vão todo mundo pro hospital, lota o hospital, aí vira aquela bagunça que nós sabemos como que é, aquela dificuldade para os enfermeiros também. Então, obrigado aí a todos que nos atenderam, que atenderam a população, né? A todos que atenderam a população ali do Jardim Coimbra, tá bom? Muito bem. E agora vamos continuando, né, gente? Vamos continuando. Para você que tá junto com a gente, curtindo a programação, vamos trazendo mais música para todo mundo. Meu amigo Claudeir na sintonia. Tudo bem, Claudeir? Bom dia. Lá no Jardim. Ali não é Jardim, não. Ali é o Jamil Saldanha Derze. Aquele abraço para vocês todos aí no Jamil Saldanha Derze, curtindo a programação aqui da 91.5. Bom dia. Bom dia, Claudeir. Bom dia também a minha amiga Neia do bairro da Granja. Alô, Neia, bom dia, Neia. Neia também gosta dessa música, hein? Vamos tocar pra ela. A música do Gustavo Lima. É, gente, a música Retrovisor.
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0: olha no retrovisor, olha no retrovisor e você verá quantas coisas boas que já aconteceu na tua vida. É, você já lembra, o nascimento do teu filho, né? Que você achava que tava difícil quando teu filho nasceu e no entanto ele já tá grande, cheio de saúde aí e no entanto você não parou para agradecer, né? Às vezes fala, mas tá difícil, mas quando teu filho nasceu, tava uma dificuldade danada e você conseguiu criar o seu filho com muita luta e Deus sempre ali te dando força, né? E hoje você tá bem. É, gente, tem tantas coisas boas que acontecem na vida da gente e às vezes a gente não para pra agradecer. Temos que agradecer sempre, tá bom? Daqui a pouquinho tem mais, daqui a pouquinho tem mais. Bom dia, Gislaine. Daqui a pouquinho eu volto já falando aí o recadinho da Gislaine também que mandou pra nós aqui. Já, já a gente volta. Bom dia pra você, não sai daí não. Fica sintonizando aqui, hein?
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gente, tamo junto aqui no Som da 91, hein? Bom dia pra minha amiga Gislaine, tá ligada com a gente, minha amiga Cleide Borges, dona Roseni, as minhas amigas que ouvem sempre o nosso programa, nosso muito bom dia.

princesa, amado mais amado do povo, Amado Batista, hein? Cantando pra você, e essa aqui, hein? Felipe Falcão, música linda, hein? Música pra você recordar bons momentos da sua vida, ouvindo aqui no nosso programa, o Felipe Falcão, hein?

hoje não é nosso dia, não, hein, gente? Hoje não é o nosso dia. Ou é o nosso dia? É o nome da música só, né, gente? Hoje é sim. Hoje é o dia maravilhoso, abençoado por Deus, hein, gente? Vamos trazendo mais aí pra você que tá junto com a gente. Essa aqui é de João Paulo e Daniel, hein? Alguém.

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3: 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Bom dia, bom dia, bom dia, os amigos lá do Uno Câmbios S.A. ligadinho com a gente. Bom dia também os amigos da mecânica do Heraldo ligado com a gente, Alto Posto Nippon, todo mundo ligado aqui na manhã. Bom dia pra você. Agora 8:54 aqui em Pedro Juan Caballero, 8:54. É, gente, 8:54 aqui no Paraguai, no Brasil é 7:54, né? Meu amigo Samir tá por aqui, Samir tá ligando pra nós aqui, vamos bater um papo, Samir, bom dia, meu querido. 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
3: Valeu, meu irmão, esse é o Samir, de bem com a vida, e sempre trazendo o melhor aí, né? Com certeza. Muito bom, gente. Bom dia para você que tá sempre ligadinho com a gente, você que nos acompanha diariamente aqui no nosso programa. 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Pra você, que tudo de bom aconteça na tua vida. Deixa eu ver se o Ronaldo vai falar com a gente. O Ronaldo ficou de falar com a gente, né? Mas não falou, vamos ver se ele tá por aqui. Deixa eu ver, mandar um abraço também para os amigos que estão ouvindo a gente, curtindo a programação, né? Nossos amigos do comércio em geral aí, amigos motorista de aplicativo, mandar um abraço para o João Ramão também, da Gotax, sempre ligado com a gente. Mandar um bom dia também para o Kleber, que está dirigindo aí, ouvindo a gente. Alô, Kleber. Alô, Paulinho Garcete, está dirigindo, está ouvindo a gente também. Bom dia. Bom dia também a todos os nossos amigos taxistas que estão sempre nos ouvindo também. Muito bom dia. Bom dia, caminhoneiro. Bom dia, você, minha amiga diarista. Bom dia para você que sempre nos ouve, enfermeiro, advogado, né? Aquele abraço para cada um de vocês aí, tá bom? Somos gratos sempre pela audiência de todos vocês aí, tá bom? Beleza, gente? Beleza? Muito bem, então, bom dia pro Ronaldo, né? O Ronaldo não ligou para nós aqui, mas bom dia para ele lá na Brasilar Móveis, que tem muitas promoções, gente, muitas promoções mesmo também na linha de móveis para você, tá bom? 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Muito bem, gente, vamos embora. Deus abençoe a todos, vai dar tudo certo. Um abraço, valeu, até amanhã, se Deus quiser, com muito mais para você que tá juntinho com a gente, curtindo aqui o som da 91.5 Cerro Corá FM. Não saia daí, hein? Fica ligado que daqui a pouquinho vem aí mais um amigo para comandar a festa.
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7: Las 9:02.
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0: você, meu amigo. Alô, alô, você, minha amiga. Alô, você que está aí sintonizado na Cerro Coré FM 91.5, né? O nosso carinho, o nosso abraço e o nosso muitíssimo obrigado pela sua audiência, pela sua companhia. Agora em Pedro Juan Cavaleiro, 12 horas e 1 minuto. Em Ponta Porã, 11 horas e 1 minuto. Então, saiba que é um prazer, que é uma alegria, que é uma satisfação muito grande estar começando mais uma vez o nosso programa.
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0: Aqui, né, de segunda a sexta-feira, sempre trazendo informações, sempre trazendo tudo de bom para você. Eu quero dizer para você, meu amigo, minha amiga, agora, hoje, dia 1º do mês de julho, né? O ano virou, né? A partir de julho vira o ano, é mês 7, quer dizer, entramos na última parte do ano. 27 graus neste momento aqui em Ponta Porã, aqui em Fronteira. A mínima na madrugada de hoje foi de 17 e a máxima vai ser de 29 por volta das 15 horas. Temos 2% de possibilidade de chuva. Amanhã, quinta-feira, 10 a mínima, 21 a máxima, 24% de possibilidade de chuva. Você vê como é que são as coisas, né, rapaz? O clima muda. Ontem estava marcando que hoje nós teríamos 34% de possibilidade. Já mudou aí completamente tudo aí para você. E eu quero falar para você que nos assiste nas nossas redes sociais a respeito do nosso site de notícias, né? O nosso site de notícias que é atualizado momento a momento para você e já está inteirão na sua tela aí, ó. 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Olha, o Ponta Porã Informa traz que Inglaterra e Congo, Bélgica e Senegal, Estados Unidos e Bósnia jogam hoje nesta quarta-feira. Polícia Federal atua no combate ao contrabando de cigarro e lavagem de dinheiro. Nova frente fria chega a Mato Grosso do Sul nesta quinta. Julho terá mais chuvas e temperatura abaixo da média. Deputados aprovam a LDO 2027 com orçamento de 27,9 bilhões. E o Senado aprovou aí a venda de spray de pimenta para a defesa das mulheres. No caderno Ponta Porã recebeu o campeão de UFC Charles do Bronx. 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Os aniversariantes de hoje com Dora Nunes. Também temos aqui para você. Com vagas para Ponta Porã, inscrição para curso de qualificação do Instituto Federal termina amanhã quinta-feira, isso mesmo. PRF apreende 579 quilos de droga em duas ações em Ponta Porã. Camisa para Brasiguaia vira item disputado e preço passa dos R$100. Agora tem especialista. Ponta Porã recebe carreta da saúde da mulher e Ponta Porã realiza a última audiência pública do Plano Municipal de Educação. Na nossa TV web aqui, nós já estamos ao vivaço aqui, né? Já estamos ao vivaço aqui. Deixa eu ver, tudo certinho aí. Aí passamos aí para o caderno região. Com a atuação de Coronel Davi, Riedel realiza a maior entrega de viatura da história e reforça a segurança nos 79 municípios. Governo Lula entrega 29 micro-ônibus da saúde para municípios do interior do estado. Bonito, Cinesur anuncia a programação da quarta edição. E Paulo Correia destaca reforço histórico à segurança pública com entrega de 170 milhões em viatura. São os destaques para você, né? Aqui no nosso programa hoje nós vamos estar falando do PTIM. Você sabe o que é o PTIM? Meu amigo, minha amiga, o PTIM está fazendo um sucesso danado e tem inúmeras ações importantes aqui na nossa fronteira. O nosso amigo João Caetano é o nosso convidado de hoje. Daqui a pouquinho ele vai estar aqui conversando com a gente. E nós tivemos hoje essa entrega sensacional aqui desse programa do governo federal, que é o programa aí Agora Tem Especialista. Aconteceu agora pela manhã, olha, nós tivemos lá presente, transmitindo ao vivo. Está aqui as autoridades, secretários de saúde da nossa região, aqui nesse programa. Então, nós vamos ter no final da nossa programação aqui informações completas a esse respeito. Estaremos falando dos jogos da Copa E fechando o programa, estaremos aí com os aniversários. Nessa do programa aqui, nós teremos uma fala do prefeito Eduardo Campos, que foi lá no momento, tá bom? Então, vamos para o intervalo comercial do rádio, né? Vamos para o intervalo comercial do rádio e já estaremos de volta com o nosso podcast. Agora, 11 horas e 6 minutos em Ponta Porã, 12 horas e 6 no Paraguai. Eu volto já.
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0: Muito bem, estamos de volta para você que está aí com a gente. Muitíssimo obrigado pela sua audiência, muitíssimo obrigado pela sua companhia, né? Saiba que é muito bom estar com você, ter você aqui ao nosso lado, né? Galerinha que está aí sempre com a gente, muito obrigado mesmo, né? 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Já estamos recebendo aqui o nosso amigo John Caetano, ele que está lá no PTIM, professor universitário, grande parceiro aqui do Ponto Porã em Fã. E a grande pergunta que não quero calar, essa é boa, hein? A grande pergunta, João, é o que significa o PTIM? A gente sempre tem falado, mas não custa a gente repetir aí para a galera falar. O que que é o PTIM, João? Bom dia, prazer te receber aqui.
1: Bom dia, Tião. Bom dia a todos os ouvintes aí que nos acompanham pelas ondas da 91.5, a todos os internautas aí que estão conectados aí direto, diariamente, né, Tião? Ponta
0: Graças a
1: Porã
0: Deus.
1: Informa. É, muito obrigado, como sempre, pelo espaço de a gente estar divulgando um pouco das nossas atividades, das nossas ações, e hoje aqui para falar um pouco sobre o PTIM. Bom dia, Dora. O PTIM é o Parque Tecnológico Internacional, né? Do qual hoje nós estamos à frente como superintendente gestor, né? É um parque tecnológico público, né? Localizado aqui na Avenida Brasil, ali um pouquinho depois ali do quartel, ali da pracinha do quartel, né? Então é onde era antiga Fiat,
0: Fiat,
1: né? Antiga Fiat, né? Então é o Parque Tecnológico e o Centro de Cultura, Empreendedorismo e Inovação do município, né? Aquele é um prédio bonito. Quem está passando pela Avenida Brasil, nessa altura, dificilmente não consegue enxergar, né? E esse é um ambiente de inovação, Tião, que vem para mudar aí, vamos falar assim, um centro dinâmico da nossa economia, eu diria não só local, mas regional, né? É um aparelho de desenvolvimento social, econômico, ambiental, tecnológico, né, que vem promovendo uma série de ações. Nós inauguramos o Parque Tecnológico dia 13 de março desse ano, né, e agora a gente está apresentando os primeiros números, né, o primeiro relatório trimestral, né, fazendo essa prestação de contas para a população, né, do que acontece ali, do que é ali. Então a gente ali tem um prédio de dois andares, onde o andar superior é o Parque Tecnológico Internacional, que é um ambiente para desenvolvimento de negócios, soluções inovadoras, um ambiente para fomentar, né, a economia da nossa cidade, da nossa região de fronteira como um todo, para o fomento de startups, que são essas empresas, novas empresas de base tecnológica ou de base tecnológica social, né, que tem algum tipo de ideia inovadora. A gente tem espaço para isso no Parque Tecnológico, né? É um ambiente corporativo, né, que a gente tem aí uma série de ações que estamos iniciando para o fomento dos negócios inovadores aqui na fronteira. E no pavilhão Térreo é o Centro de Cultura, Empreendedorismo e Inovação. Esse é um centro de capacitação, de formação, né, com um recorte muito específico para a economia da cultura, para a economia criativa. Então, no centro nesse centro, no CEIMP, a gente tem aí um laboratório de uma cozinha escola, né, onde já estão acontecendo os cursos de capacitação na área de gastronomia. A gente já, em parceria com o Senac, iniciou aí um curso de auxiliar de cozinha que já está acontecendo lá, né, formando aí uma série de profissionais para o
0: Que
1: mercado de
0: legal.
1: trabalho aqui, né? Então, a gente tem lá também no CEIMP, né, um estúdio audiovisual de última geração que temos aí o objetivo de capacitar, sobretudo, jovens, Chão, na área audiovisual. Você que é um empreendedor dessa área sabe o quanto é a carência de mão de obra nessa área.
0: Verdade.
1: E hoje em dia tudo são mídias sociais, mídias digitais, né? Então a gente tem um aparelho, um equipamento de última geração, um estúdio de última geração para capacitar. Estamos já em conversa, em parte de obra nessa área.
0: Verdade.
1: E hoje em dia tudo são mídias sociais, mídias digitais. Então, a gente tem um aparelho, um equipamento de última geração, um estúdio de última geração para capacitar. Estamos já em conversa, em parceria com a UEMS, né, para trazer para o ano que vem um curso de gestão, de tecnólogo em gestão de mídias sociais e digitais para capacitar essa mão de obra, né? Hoje em dia, todo mundo está com o celular todo o tempo produzindo conteúdo e, assim, muita gente faz muita coisa boa e muita gente faz muito na raça, né?
0: É
1: Sem
0: verdade.
1: conhecimento técnico. E a nossa proposta é justamente isso, capacitar também nessa área. Além disso, sempre traz, em parceria com o Senai, né, todo um laboratório de moda, né? A gente chama de campo de máquinas, né? Antigamente, a gente chamava de corte e costura, né,
0: Ah,
1: Tião?
0: só o
1: Né?
0: famoso corte e
1: Corte e
0: costura.
1: costura. Mas corte e costura é uma
0: Ah,
1: dentre as várias
0: que
1: capacitações que
0: legal. E
1: vão se passar,
0: continua existindo o curso de
1: continua
0: costura.
1: existindo,
0: Que
1: né? Então a gente
0: legal.
1: tem um campo de máquinas de costura, né, que também está prestes aí a iniciar o processo de capacitação. Então a gente vai capacitar corte, costura, modelagem, estamparia.
0: Que
1: Então
0: legal.
1: várias outras frentes, vamos falar assim, da área de moda em geral, né, como outras atividades que acontecem. Então o PTI, ele hoje é o um ambiente maior voltado para negócios, o um ambiente corporativo, né, e o CEIMP é essa área de recorte para a economia criativa, para capacitação de mão de obra, que a gente entendendo que a cultura, Tião, é um elemento muito forte, capaz de gerar emprego, de gerar renda, né? A gente tem boas experiências aqui no município, né? O município tem investido forte nisso, a fronteira criativa se tornou uma realidade, né, para muitos empreendedores, e a gente vê a possibilidade de ampliar ainda mais com a capacitação de mão de obra qualificada.
0: Muito bem, e nós agora nós temos que apresentar a nossa convidada número 2 aqui, que hoje teve que fazer triplo papel aqui, né? Cuidar dos piu-piu lá, o piu-piu e a família dele. Ela adotou uma Rottweiler, sabe? Está em fase de crescimento, a Rottweiler. E também teve que, como não veio a secretária, teve que dar uma geral na casa, né? Então,
1: Eu ia fazer uma
0: vamos fazer
1: matéria
0: uma
1: também,
0: matéria do
1: né?
0: prefeito
1: Então,
0: lá, né?
1: eu
0: E
1: tenho
0: aí,
1: 9
0: Dora?
1: e 10 minutos.
0: Bom dia, prazer te receber aqui, Dora
1: Bom
0: Nunes.
1: dia, tchau. Bom dia, pessoal que está assistindo a gente. Lembrando aí, você que está assistindo no Facebook, no YouTube, pode mandar o seu recado interagindo aqui com a gente. Aquele abraço, pessoal que está ouvindo a gente pela Rádio Serro Corá. E é tão legal, né, a gente ouvir sobre o PTI. Inclusive, esses dias eu estava conversando com o pessoal que estava falando, né, a falta de mão de obra de costureira. E fora que você aprende um serviço desse, você pode trabalhar na sua casa com
0: É
1: reforma de
0: verdade.
1: roupas. Hoje mesmo eu já tenho que levar umas calças. Que, gente, quem é baixinho vai saber o que eu tô falando, né?
0: É.
1: Você compra a calça, você corta
0: Você
1: metade da
0: compra a
1: calça.
0: calça e tem uma calça e
1: É,
0: uma
1: você
0: saia,
1: faz
0: né?
1: uma saia, faz uma xuxinha. Depois você faz. E hoje, Tião, no nosso site, falando sobre costura, tem uma matéria, copiei do Campo Grande News, que fez uma matéria espetacular. Parabéns aí o pessoal do Campo Grande News. Eu coloquei no nosso site, no canal Ponta Porã, sobre as camisetas. A camiseta que é metade Brasil, metade Paraguai. Vê se tá aí, Tião. Se não deu agendamento perdido, né?
0: Não,
1: Porque
0: tá
1: devia
0: aqui, ó.
1: tá
0: Eu até
1: aí, né?
0: falei como
1: E são
0: matéria.
1: costureiras,
0: Isso é
1: né?
0: feito aqui mesmo? Que legal, cara.
1: É a costureira daqui de Ponta Porã, se eu não me engano. Desce um pouquinho ali,
0: É
1: Tião.
0: o nome
1: Eu
0: delas?
1: acho que é o Cantinho da Costura.
2: Olha, então, uma costuraria, acho olha, que é
0: foi justamente para atender a comunidade da fronteira que a empresária Sônia Fátima Corrêa começou a produzir a camiseta em sua costuraria em Ponta Porã. Olha, de acordo com ela, o que parecia uma brincadeira acabou se transformando em um sucesso de vendas. Olha, parabéns a Sônia aí, ó.

0: Que legal,
1: Você viu?
0: né?
1: E é isso, é sobre isso, né? A pessoa teve uma ideia e me falaram, e na matéria tá aí, tchau, que as camisetas estão saindo praticamente
0: Que
1: R$ 100.
0: legal, né? Você viu? Compra
1: Então,
0: ali no Paraguas ali duas camisetas, faz.
1: sim, ela faz e ficou muito legal. Inclusive, eu vi o Reinaldo Azambuja com a camiseta dessa,
0: O
1: eu vi
0: Marcelino
1: o
0: deu a camiseta
1: Marcelino,
0: para ele.
1: eu vi também o Paulo Correa com uma
0: Então.
1: camiseta dessa. Então, assim, bombando, ó, né? Como diz, ó, tem que ter expertise, você sabendo ali a costura, ainda você tem expertise e faz umas camisetas dessa.
0: Você falou ali a respeito do curso que vocês estão tendo lá de auxiliar de cozinha. Você sabe, nós já demos uma ideia para o pessoal do Senac uma vez, eles já fizeram uma capacitação, mas já está necessitando de outra, porque o negócio aqui na fronteira é muito grande. A questão dos garçom, cara. A gente tem. Eu estava conversando, não tem um dia que nós não precisamos de garçom no Agasão, no cantinho do paladar. E lá no portal da Querência, as pessoas procuram muito isso, a mão de obra tá muito escassa nesse sentido.
2: Justamente, Tião, e voltando um pouquinho que a Dora falou, Dora, é sobre isso, né? É sobre inovação de um processo que é simples, mas que faz toda a diferença. E é sobre ter esse produto cultural fronteiriço. Não tem em outro lugar,
1: Não
2: nenhum outro
1: tem.
2: lugar do mundo, né, que a gente vai conseguir ter algo assim tão específico da fronteira. Então, parabéns à empreendedora. E aí você tocou num aspecto bem legal também, Dora, que é assim. Além de capacitar a mão de obra, a pessoa pode, capacitada, entrar no mercado de trabalho. Mas não só isso. O Parque Tecnológico, o CEIMP, ele traz a possibilidade da pessoa empreender. Então, tem dois caminhos, né? Então, você tem o caminho de você ir para o mercado de trabalho, se capacitar e arrumar um bom emprego, né? Melhorar seu salário e também de você abrir o seu próprio negócio. E o Parque Tecnológico, o CEIMP, ele dá toda a estrutura, né, para que isso aconteça. E assim, Tião, você é certeiro cirúrgico. Lá no Parque Tecnológico, você já esteve lá conosco,
0: Sim.
2: a gente tem lá então a cozinha escola. E na frente da cozinha escola, a gente tem um ambiente próprio para esse tipo de coisa, que é treinar a mão de obra, por exemplo, de garçons, que é o Petit Comitê. Então a gente tem um
0: Ah, tá.
2: espaço ali com mesas, cadeiras, simulando mesmo um restaurante, né? Que a
1: Restaurante.
2: gente tem a cozinha de um lado, o restaurante do outro, né? E com certeza isso é algo que está no nosso radar, né? Esse tipo de capacitação. Como eu disse para vocês, nós iniciamos o processo agora, em 3 meses, um processo de décadas, né, Tião?
0: Sim.
2: Você conhece muito bem, que é uma luta aí de muitas instituições ao longo de mais de 13 anos, né, para que se tornasse realidade, né, de fato, o Parque Tecnológico, né, que se inaugurasse, que se começasse as atividades, né? Então, o doutor Eduardo, a doutora Paula, né, eles tomaram isso como, uma missão. Né, de colocar em funcionamento o Parque Tecnológico. A gente inicia agora esses 3 meses com bons resultados, mas é só o começo, né? E a gente tem um grande desafio, Tião, que hoje, fazendo aqui, mais uma vez agradecendo a oportunidade, é de desmistificar o que é aquele espaço,
0: Sim.
2: né? As pessoas, muitas pessoas não têm a compreensão ainda que aquilo é um espaço público, né, para geração de emprego, de renda, de capacitação, e que aquilo as pessoas têm que se apropriar, né?
0: É
2: Tem que
0: verdade.
2: estarem lá. A gente, só para você ter uma ideia, ao longo desses 3 meses, falando um pouco dos números, foram mais de 2.100 pessoas que passaram pelo Parque Tecnológico, entre visitas guiadas, entre algum tipo de palestra, workshop, oficina que estiveram lá. Só nesses 3 meses nós conseguimos capacitar, ou seja, passar algum tipo de capacitação, de instrução para mais de 410 pessoas. Em algum tipo de oficina, né, algum tipo de workshop, algum tipo de ação voltada à capacitação. Só nesses 3 meses nós tivemos praticamente mais de 30 eventos,
0: Que legal,
2: né?
0: hein?
2: Então, para as pessoas, né, que estão nos escutando, que estão nos assistindo, né, sigam a rede social do Parque Tecnológico. O Instagram é o Parque Tecnológico, né? Então, ali fazendo desse mundo globalizado e moderno, e ali é o nosso principal canal de comunicação, Dorinha. Então, quer saber das novidades, das notícias, do que está acontecendo e do que vai acontecer, fica antenado ali, tá? E eu, Um outro bom número, né, que a gente tem.
0: Está aí o Instagram, né? Vamos ver se estão seguindo nós aqui.
2: Já estão seguindo, já.
0: Não está seguindo
2: tá
0: nós
2: seguindo.
0: Aí, ó. Está
2: seguindo, sim, que eu já tinha
0: olha aqui, ó,
2: recomendado aí para o pessoal.
0: Então, o pessoal tem que avisar o pessoal, cobrar o pessoal lá.
2: Josué aí, ó.
1: Josué.
0: Olha aqui, me
1: fala. Vou te dar uma rasteira lá no supermercado.
0: Olha, vocês fizeram lá o Junho Prata, está chegando.
1: Olha só que legal.
0: Olha só, receberam uma galera lá para participar.
1: Os jovens e os idosos.
2: Isso,
1: né?
2: Isso foi um encontro intergeracional, né? Que a gente promoveu lá no estúdio de audiovisual do CEIMP, né? Que foi justamente isso, né? Trazer a experiência da geração dos mais idosos, né, com a inexperiência, mas a vontade de aprender dos mais jovens, né? Então,
1: e é tão legal essa interação, né? Porque assim, o mais novo sempre tem algo para aprender com o mais velho. E o mais velho sempre tem algo para aprender também. Eu, pessoalmente, uma das fotos que eu mais gosto com a minha avó foi uma vez que eu fui visitar ela e ela não estava sabendo mexer no celular. E aí eu estava ensinando ela e o Tião ficou tirando umas fotos. E aquela interação, né? Aquela troca de conhecimento, aquela troca de gerações, e é muito importante, né? Eu acredito assim, que o jovem ele rejuvenesce a pessoa que é mais velha, né? E a pessoa mais velha, ela aprende muito dessas novidades que nós temos, né?
2: Com certeza, com certeza. Essa foi uma ação promovida em parceria com a Secretaria de Cidadania, né? Na pessoa da doutora Dilma. E foi muito legal, né? E a gente está prevendo mais ações aí nesse sentido, né? De valorizar, sobretudo, o conhecimento dessas pessoas mais velhas, né? Que fazem parte da nossa própria história aqui, né? Do município.
0: Agora, é interessante se falar, e o Fábio, que trabalha lá com vocês, ele presta serviço para nós aqui no estúdio, que ele falou que vocês vão estar dando uns cursos para ensinar os jovens a mexer na estrutura aqui, né? Por exemplo, se nós fôssemos um podcast normal, estaria eu sentado ali na mesa junto com a Dora e essa mesa estaria mais retirada e teria um cara operando ela, né? Só que pela falta de mão de obra, os jovens a mexer na estrutura aqui, né? Por exemplo, se nós fôssemos um podcast normal, estaria eu sentado ali na mesa, junto com a Dora, e essa mesa estaria mais retirada e teria um cara operando ela, né? Só que pela falta de mão de obra, eu que sou do rádio, eu entendo muito de áudio, né? Aí aconteceu isso que você falou, tive que aprender na marra a mexer com vídeo, né? E aí eu coordeno a entrevista aqui e mexo em toda a estrutura aqui para colocar vocês no ar. E aí vocês pretendem fazer com que a garotada nova pegue gosto por essa coisa que é a parte técnica, né, João?
2: Com certeza, Tião, é isso mesmo, né? Você conhece muito bem o Fábio, que é um dos nossos aí, vamos dizer assim, maiores experts, né?
0: Ah, ele é fera.
2: É, eu conheço ele há mais de uma década aí, sempre trabalhou conosco nas coberturas de eventos com as bandas, de música, né? Então, ele está preparando, e sim, né, essa capacitação dentro do CEIMP, né, do nosso Centro de Cultura, maiores experts, né?
0: Ah, ele é fera.
2: É, eu conheço ele há mais de uma década aí, sempre trabalhou conosco nas coberturas de eventos com as bandas, de música, né? Então, ele está preparando, e sim, né, essa capacitação dentro do CEIMP, né, do nosso Centro de Cultura, Empreendedorismo e Inovação, que é essa área de capacitação, a gente tem um projeto que chama, um programa, na verdade, que chama Jovem Pro Mais, que é justamente para isso, Tião, para capacitar a mão de obra, sobretudo jovens que estão mais ligados a esse meio, mas não só jovens, mas assim, o enfoque do jovem, como a Dorinha falou, né? E essa geração já nasce sabendo operar um celular, gravar, né? Diferentemente das gerações passadas. Então, jovens entre 14 e 24 anos, para capacitar toda essa,
0: que legal,
2: toda,
0: né,
2: essa parte técnica do audiovisual, né? Porque a gente fala audiovisual hoje, a própria música se tornou um produto audiovisual, né? Você dificilmente escuta a sua música, você sempre está vendo um vídeo, assistindo um DVD, né? Então, precisa muito, né? A gente entende isso, né? É um mercado muito aberto, né? E que tem uma boa, vamos falar assim, um bom fluxo de renda dentro desse mercado.
0: E aí você vê, ó, a gente mexendo nas redes sociais aqui, ó, por exemplo, o nosso site aqui, o Ponto Porã Informa. Nós temos aqui, hoje a gente vira de tudo, por exemplo, o cara vem aqui, a gente faz um cortezinho, coloca aqui, temos os cordões, temos as notícias, temos todas as informações que tá, isso aqui no nosso feed, né? Por exemplo, nós estivemos lá na feijoada, lá fizemos uma cobertura completa da feijoada, mostrando tudo aí, e sem contar também que aí você entra na parte

0: aqui das coisas rápidas. Não sei se vai aparecer aqui, ó, os stories, né? Os stories estão aqui, momento a momento, está sendo atualizado, aconteceu a notícia, está aqui. Então, quer dizer, você coloca o jovem que já sabe um pouco a tomar conhecimento como é que vira o mundo corporativo, né?
1: Isso aí, Tião. E a gente tem que estar antenado, né, na evolução do próprio trabalho, do próprio emprego, né, Tião? Porque hoje em dia, se você for perguntar, por exemplo, um jovem, antigamente, vamos falar assim, 90% de um garoto queria ser jogador de futebol. Hoje, se você for ver, é um percentual muito grande de jovem que quer ser youtuber, que quer
0: Verdade.
1: trabalhar com esse tipo de atividades, que quer ser influencer. Né? Então a gente tem que estar preparado, tem que estar olhando para o futuro e capacitar isso, né, Tião? Já lembrando de alguma coisa aqui.
0: Antigamente, quando a gente era moleque, né, sempre o cara falava: o que que você quer ser? Eu falava: eu quero ser polícia, porque eu quero meter balas.
2: Hoje é melhor
0: E
2: não, né?
0: aí você comentou esse lance do jogador de futebol, e eu tive essa experiência recentemente. O nosso amigo lá, que é professor, que veio de Amambá, que tem a escolinha do Zico lá, o Christian, ele fez um encontro aqui, trouxe equipes de Antônio João, de Bela Vista, de Dourados, de Campo Grande, e eu estava conversando com os professores de Campo Grande, cara, e ele falando, começando a respeito, eu falei: e teu time? Eu falei: cara, o meu time tem uma gurizada boa, tá? Só que a gente não consegue trazer. Por quê? Porque teve alguns que, para vir jogar aqui, o pai teve que prometer: ora, vou comprar um celular novo para você lá no Paraguai, eu vou comprar um fone novo para você. Quer dizer, a molecada, ela não está mais focada no futebol. As escolinhas de futebol, elas estão perdendo o interesse, porque a molecada não quer saber disso aí. E outra, se você entra no YouTube, ontem mesmo eu estou conversando com um cara, nós temos o nosso canal no YouTube com milhões de visualização, mas como a gente toca uma música, você vem, quando a gente perde a monetização, né? E aí eu estou conversando com um cara para ele acertar o nosso canal, que ele falou: olha, você já era para estar ganhando dinheiro faz tempo, o canal no YouTube. Então vamos organizar o canal, vamos fazer as coisas. Então, quer dizer, já faz 10 anos que tem o canal e a gente está pensando nisso agora. E é isso que você fala, vai formando a base para dar isso aí, né?
1: É, são mercados, né, Tião, que a gente precisa acessar, né?
0: Ué, um exemplo, o Casimiro, pelas conversas que eu vi ali, vai faturar no final da Copa quase 18 bilhões de reais, cara. Entendeu? É bilhões, é um negócio. A Copa, para você comprar o transmissor da Copa, é 6, 7 bilhões. E ele ali, os caras pagando os likes dele, o cara tava falando que ele ganha 25 centos por cada. Poxa, tem transmissão que ele tem 13 milhões de visualização. Pensa, a 20 centos, 25 centos por cada uma, quanto que não dá esse dinheiro?
1: É um mercado, né? Como a gente costuma dizer, o céu é o limite, né,
0: É
1: Tião?
0: verdade.
1: E tem que estar antenado para isso, né? E assim, antenado também, né? E aí o papel do parque é fundamental nesse sentido, né? Para as novas oportunidades, né? A gente sabe que no município a gente tem vocações já existentes, né? A gente sabe que o agronegócio é muito forte, que o turismo também é uma base econômica importante, né? Mas a gente tem que aliar essas vocações a estratégias de inovação e também tem que buscar criar, fomentar novas vocações, né? E eu acho que dentro desse aspecto da tecnologia, do digital, né, é um mercado muito abrangente. Se a gente for parar para ver a própria Copa do Mundo, na última edição, ela não tinha o potencial que tem. A Cazé TV já estava funcionando ali e tal, né? Mas até a forma de transmissão que eles estão fazendo agora é diferente. Hoje em dia você assiste tranquilamente no
0: É
1: YouTube, não cai. Na Copa
0: verdade.
1: passada você tinha ainda.
0: Tinha dificuldade. E você vê, e ele entrou nesse nicho aí, porque quando a FIFA foi negociar as cotas de transmissão lá na Copa do Catar, a Globo não se interessou para o canal de streaming, né? Aí hoje a Globo criou, tem um canal de streaming que eles criaram, estão investindo aí. Só que o grande problema da Globo é que, para você assistir um negócio do canal, rapaz, você tem que colocar até o teu exame DNA ali. Para esse dia eu estava conversando com o Antônio Marcos, a TV Moreno estava fazendo uma transmissão no streaming dele do Campeonato Estadual, da final. Para você entrar para assistir, você tem que ter uma conta. Se não tem uma conta, tem que cadastrar. Senha não dá certo, vai isso, vai aquilo. Eu consegui entrar para assistir o jogo, já estava uns 10 minutos de jogo já. Então é muito complicado. Complicado. Já a Cazé TV não, você entrou no YouTube, curtiu ali, você já tá no ar, né?
1: Já está assistindo, né?
0: É,
1: Facilitar, né?
0: e
1: Porque
0: aí.
1: a facilidade que traz assistir ali pelo stream, pelo YouTube, é grande. Então, você pode dificultar, né, o processo.
0: É verdade. Oi.
2: Um abraço para o pessoal que está assistindo a gente. O José Antônio, né, ele deixou aquele recadinho que ele gosta de deixar.
0: Vai Corinthians.
2: Um abraço, José. Obrigada aí por sempre estar participando do nosso programa. Nosso amigo Luiz Tavares, corretor de imóveis, lá em Maceió, mandando bom dia. Muita saúde para você, viu, Luiz? Espero que você tenha melhorado. Se você quiser comprar um imóvel lá em Maceió, avisa a gente aí que eu passo contato do Luiz Tavares, viu? Tem uns imóveis maravilhosos lá. Também participando aqui, o Fernando Aquito Motocaro mandou bom dia, passando para lembrar que a nossa 5ª Olimpíadas de Foguete, Jato Pet 2, edição binacional de 96, teremos muitas novidades para apresentar. Legal isso daí, né? Também um abraço para o meu amigo palmeirense, ele que sempre está na sintonia, o Robson Dalzacker, mandando bom dia. Também o nosso amigo Adriano José Oliveira, motorista ali da ambulância. Bom dia, estamos na audiência aqui no assentamento Dorcelina. O Adriano, que é motorista da ambulância, ele é... agora ele é cantor, ele é compositor e também ele é quando o cara que cuida da carreira assim do jogador de futebol, como que é o nome?
0: Empresário,
2: é. O Adriano, ele faz de tudo um pouco. Obrigada aí, Adriano, um abraço.
0: Eu quero mandar um abraço aqui, que tá também no Face aqui, o José Júnior Silveira da Silva, o Chibinha, lá em Amambai, e aqui tá a Janete Cambuil, o André Matos, ficar com a Clemente Dias Ribeiro, o pessoal que está com a gente aqui.
2: E também, Tião, o Rodinei Correia e o Paulo Rios, ele deixou um recado aqui, ó. Tem as empresas pequenas que a prefeitura deveria ajustar comprando aqui na cidade.
0: Bom,
2: mas daí é uma outra coisa,
0: uma,
2: né?
0: Outra situação. As pessoas que querem ter acesso aos cursos, as pessoas que querem apresentar algum tipo de proposta lá no PTI, como é que é, o que elas devem fazer?
1: Tião, a gente tá a operação do parque, o horário de funcionamento é das 7 às 17 horas, né? Com um intervalo ali no horário do almoço, mas nunca fica sem ninguém lá, então Sim. O parque está de portas abertas a receber todo mundo, né? Só é bom, boa essa provocação do colega que nos colocou, Dora, porque assim, o parque tecnológico hoje ele é um parque público, ele está sobre a responsabilidade da Secretaria de Desenvolvimento Integrado, da qual já deixo aqui um abraço aqui para a nossa secretária, a doutora Raquel Lagiano, né? E na Secretaria de Desenvolvimento Integrado a gente tem a Sala do Empreendedor, que é justamente para orientar pequenos empreendedores, MEIs e microempresas que tenham um interesse, né, em vender para o município. E hoje a nossa legislação é bastante abrangente nesse sentido, né? E assim, o interesse também vai do empresário. Então, a gente coloca à disposição a nossa sala do empreendedor para esclarecimentos e dependendo do produto ou serviço que for ofertado, para orientação desses pequenos empreendedores, né? Porque hoje a legislação, como eu disse, nacional, federal, ela já dá essas possibilidades, inclusive de fornecimento, de compra, o serviço ou o produto da cidade, ele pode ter um valor ainda até 10% a mais daquele que foi de fora, para ter a priorização da compra aqui do empresário. Então, eu deixo ao colega que fez esse comentário à disposição a sala do empreendedor, lá no Parque Tecnológico mesmo, pode estar falando com o Otávio Soares, que é nosso agente de desenvolvimento, lá, e tendo esse tipo de esclarecimento.
2: Eu acho que ele
1: tipo
2: confundiu tudo aqui, porque ele falou que tem que ensinar a fazer camiseta, não pode produzir, mas é exatamente isso. Quem está produzindo a camiseta é uma outra empresa que já é aqui de Ponta Porã, que produz as camisetas Brasil-Paraguai. Aí lá no PTI é outra situação, lá é ensina, né?
1: Isso,
2: Eu acho que ele juntou as duas coisas, mas é diferente, viu?
1: Eu vou aproveitar também, Dora, tivemos aí uma mensagem do colega lá do assentamento Dorcelina, né? E a gente também, lá na Secretaria de Desenvolvimento Integrado, também trabalha forte com o setor responsável pelo atendimento da agricultura familiar, dos assentamentos, das comunidades indígenas, né? E também dizer, Tião, do outro espaço de inovação que nós temos no município. Nós temos o Parque Tecnológico e o CEIMP aqui localizado na Avenida Brasil, e nós estamos implementando o Casarão, que é o complexo de formação, bioeconomia e inovação para a agricultura familiar. Esse é um ambiente de inovação que está diretamente ligado ao Parque Tecnológico. né? Só que a sede dele é lá na antiga casa, né, do Olacir de Moraes, que é a antiga sede da Fazenda Itamaraty, que é uma área muito grande, né, que requer um investimento alto, né, porque tem os prédios, uma parte dos prédios, das edificações estão deterioradas. Então a gente já tem, Tião, por exemplo, um acompanhamento feito de toda a reestruturação daquele ambiente. A gente já tem promovido algumas ações lá dentro do casarão, né? O casarão hoje conta também com apoio importante da UFGD através do programa Centro de Desenvolvimento Rural, CDR, né? Então, que muito em breve ações voltadas para a formação, para a bioeconomia e para a inovação da agricultura familiar também vão estar sendo realizadas e disponibilizadas lá nesse complexo, tá? Então, deixar esse abraço e também deixar esse alento aí, que já é uma realidade, né? O casarão já vem acontecendo, né? Mas aí a gente ainda precisa implementar algumas questões, sobretudo estruturais.
2: Tião, o Adriano aí colocou que você pode curtir as músicas dele no Spotify, né? Spotify. O Braulio Subacher está assistindo a gente, também o Jeová Evanilson mandando bom dia, o pastor Darcy Glenzel mandando bom dia, Deus abençoe todos, muito obrigada. Nossa amiga Zezé Castanhamelo, hoje ela está assistindo a gente lá de Amumbai, porque a Zezé, assim, cada dia está no lugar, né?
0: Você viu, vida boa, aposentada, vida boa. Já tranquila. É. Muito bem, João, quero agradecer a tua presença aqui, né? O John vem sempre cantar aqui as músicas do surfista.
2: E eu tenho uma ótima notícia aqui que eu vi aqui, Tião. Turistas já podem pagar $750 para acelerar a entrevista do visto nos Estados Unidos.
0: Ah, é? Uhum. 750, vai dar quase 700 a 6 reais.
2: Então, se quiser ir para os Estados Unidos, quiser acelerar reais. O processo aí, gente, é só ter mais $750. É verdade. Legal, né?
0: Agradecer, meu irmão, deixar para as suas considerações, por favor.
1: Tá certão, muito obrigado mais uma vez, Dora, pelo espaço, né, de estar aqui fazendo uma prestação de contas pública,
0: sim,
1: né, porque
0: aqui,
1: como eu disse, né, aquilo é um espaço público, né, o Parque Tecnológico em 3 meses, ele nasce com 16, isso é importante falar, Tião, 16 instituições parceiras, a gente tem firmado termo de parceria com o EMS, IFMS, o FGD, o UFMS, né, as universidades daqui, a gente também tem parcerias com as universidades do Paraguai, né? Então a UAS, a Uninorte, né? A Colômbia vem entrando também na parceria conosco para desenvolvimento de ações, né? E também temos todo o sistema S, né? Essas paraestatais, Senac já com ação com a gente, o Senai iniciando aí com a costura, o Sebrae, tá? A gente tem aí no dia 14, né, em primeira mão aqui para você, a gente vai fazer o lançamento da proposta de parceria do Sebrae com o Parque Tecnológico, que isso vai agora desse segundo semestre até o ano que vem, uma série de atividades voltadas à implementação de negócios, né? Toda aquela pegada que o Sebrae tem. Então, o Parque Tecnológico, ele está caminhando muito bem, está iniciando o seu processo, mas assim, é o que eu costumo dizer, Tião, o Parque Tecnológico vem, né, como uma nova ferramenta para o desenvolvimento econômico, social, aqui, ambiental, tecnológico da nossa fronteira, né, e é para a população. Então, a gente está à disposição de vocês, de toda a sociedade fronteiriça, Brasil, Paraguai, dessas ações que a gente vem realizando, sempre estamos com os irmãos paraguaios, aliás, o próprio governador Eduardo Rido, quando esteve aqui na inauguração, disse: Mato Grosso do Sul tem um parque tecnológico e o Paraguai agora, né, através da fronteira, também tem esse parque tecnológico. Agradecer também aí a confiança aí do nosso prefeito Dr. Eduardo Campos, né, na confiança do nosso trabalho que a gente vem desenvolvendo aí já ao longo do tempo, né, e agora mais com essa atribuição mais voltada ao Parque Tecnológico, a nossa secretária de governo, a doutora Paula Consalter Campos, e a nossa secretária de desenvolvimento integrado, a doutora Raquel Lagiano, né, e a todos os colegas que estão lá no Parque Tecnológico, na Secretaria de Desenvolvimento, conectados e assistindo aí a nossa entrevista.
0: Ok, nós vamos para o intervalo comercial. Na volta, né, nós vamos ter uma fala do prefeito Eduardo Campos, que foi lá durante a entrega lá das especialidades, né, da carreta Saúde da Mulher, que vai estar atendendo. Intervalo comercial e já voltamos.
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0: Muito bem, estamos de volta para você que está com a gente aqui na Cerro Corá e também nos canais Ponta Porã Informa na internet, 11 horas e 47 minutos, 11h47, né? Olha, na manhã de hoje, quarta-feira, Ponta Porã recebeu por meio do programa Agora Tem Especialidade, em parceria com o governo federal, governo do estado de Mato Grosso, AGESUL, prefeitura, COSEMES, Carreta da Saúde da Mulher, em solenidade realizada no Horto Florestal. Os atendimentos tiveram início aí no dia 26 de junho. A carreta permanecerá por 30 dias oferecendo atendimento especializado em prevenção e diagnóstico precoce do câncer de mama, colo do útero. E nesse período serão realizadas consultas especializadas, mamografia, exames complementares e, quando necessário, biópsia e encaminhamento do tratamento, né? O evento contou com a presença do prefeito Eduardo Campos, do vice Patrick Desta, secretária Paula Consalter Campos, secretária Dilma, secretária de Saúde Daniel Caiati, superintendente do Ministério da Saúde Ronaldo de Souza Costa, vereadores Gelson Bernabé, presidente da Câmara, Birubiru, José Menino Júnior, Lourdes Monteiro e Gabriel Arce, Vitor Carlos Neves, o prefeito de Itamaraty, Patrícia Sander de Paranhos, Everton de Castro de Sete Quedas e o doutor Alessandro de Barros de Amambai, são os secretários de saúde dessas cidades. O prefeito Eduardo Campos, ele fez uso da palavra. A imagem, ela ficou, vai estar um pouco escura, porque foi feito numa tenda e a luminosidade refletia no ônibus e não deixava legal a imagem aqui. Mas vamos ter acesso a essas informações agora na fala do prefeito Eduardo Campos no ar para você.
1: Para a gente, Ronaldo, é sempre alegria poder receber um projeto, um investimento como esse. Porque, primeiro, nos dá a sensação de que nós não estamos sozinhos, de que os órgãos maiores e que os órgãos superiores olham para a nossa cidade, olham para a nossa região com carinho e fazem desse carinho ações concretas que permitam a realização de um projeto como esse tão importante, a saúde da mulher. A saúde da mulher é um compromisso que nós assumimos em campanha política eleitoral, dizendo que nós daríamos essa atenção especial, tanto é que, ao chegar aqui, a Mariana já me falou que o nosso processo de licitação para reforma e instalação da Clínica da Mulher já está tramitando na Prefeitura Municipal. Isso é uma realidade que, brevemente, Birubiru, nós vamos poder anunciar para nossa cidade e para nossa região. Força de parcerias. Parcerias, evidentemente, com o governo federal, a gente não pode ser ingrato e fechar os olhos às coisas quando elas estão funcionando. Força com a igreja,

0: agora há pouco um pronunciamento do presidente Lula, dizendo que se dependesse dele, no jogo lá do Brasil contra o Japão, ele teria tirado de campo o Casimiro e o outro lá que não teria colocado o outro lá que fez o gol, o Martinelli, né? Então, se a gente for se deixar levar por opinião de quem não entende nada, ou às vezes até entende, mas busca puxar para baixo, busca ser uma carga negativa, nós temos fadado ao insucesso. O que eu quero é comemorar as conquistas, o que eu quero é que a gente possa anunciar cada vez mais melhoria no serviço da saúde. Isso só é possível quando um ambiente desse aqui é formado e a gente pode entregar um serviço como esse. Levamos um susto danado ontem. Levamos um susto danado porque essa solenidade marcada para hoje e a possibilidade de amanhã a carreta ir embora por conta do defesa eleitoral. A questão da plotagem lá da logo do Ministério da Saúde. Então aí eu falei com a Mariana e com o Daniel, para tudo. Nós não vamos inaugurar um serviço um dia e no outro ele vai embora. Mas graças a essa combatividade, essa vontade de acertar da nossa Secretaria de Saúde, nós podemos contornar esse problema também. E hoje nós estamos aqui celebrando essa conquista. Um agradecimento muito especial ao governo federal. Você citou aqui vários serviços que foram contemplados pelo governo federal. O último deles, a unidade móvel de saúde odontológica. Mas você esqueceu de falar do posto de saúde lá do Jardim das Rosas, também contemplado pelo governo federal, que vai atender uma demanda importante nossa. Então, a gente não pode diminuir a importância do debate, a gente não pode ser mesquinho na hora de dividir as conquistas que a gente consegue trazer para a nossa população. A gente tem que dar crédito a quem precisa, a gente tem que dar crédito a quem merece. E o governo federal tem sim sido um especial parceiro do município de Ponta Porã, e eu faço questão de reverberar isso e dizer em alto e bom tom que o governo federal tem olhado de maneira especial. Precisamos mais, precisamos caminhar, precisamos evoluir, só alcançar ainda mais, mas é uma longa caminhada, ela só começa com o primeiro passo, é uma coisinha de cada vez e a gente com certeza vai conseguir alcançar e levar cada vez mais saúde para a nossa população. Obrigado, gente, um abraço para todo mundo.
1: Muito bem, está aí então o prefeito Eduardo Campos falando aí, né, nesse momento importante que foi o lançamento da carreta ali, né? A matéria completa a transmissão completa está aí no nosso Facebook, né? Daqui a pouquinho também eu vou baixar esse vídeo e vou colocar ele no YouTube. Eu gosto sempre de falar também a respeito da Copa aqui nessa parte. Inglaterra, deixa eu só abrir aqui essa matéria da Copa, os jogos de hoje, olha, três confrontos definirão três seleções que garantirão hoje vaga nas oitavas de final da Copa do Mundo. A primeira partida será entre a Inglaterra e o Congo, a República Dominicana do Congo. As equipes se enfrentam às 12 horas aqui do Mato Grosso. Hoje parece que está mais cedo, né? Logo após as 16 horas teremos Bélgica e Senegal em Seattle e às 20 horas Estados Unidos e Bósnia e Herzegovina em São Francisco, né? Então tem tantas informações para você aí, a matéria completa aí no Ponto Porã Informa. Chegou a hora, o momento e a vez de nós trazermos para você os aniversariantes do dia de hoje, vinhetinha no ar.
2: Parabéns,
1: feliz aniversário, muitos anos de vida, a você que está aí completando aniversário. Lógico que você está ano de vida e está completando aniversário hoje, né?
2: Verdade.
1: Quero parabenizar a Gene Bogado. Alô, Gene, parabéns, feliz aniversário.
2: De aniversário hoje também o Jonas RF.
1: Parabéns aí ao nosso amigo, que era de Amambai e está morando aqui agora, Miguel Cabanha. Alô, Miguelzinho, aquele abraço.
2: Felicidades para Mari Teixeira.
1: Parabéns a Maria Eduarda Novaes.
2: RF.
1: Parabéns aí ao nosso amigo, que é Mambai, tá morando aqui agora, Cabanha. Alôzinha, que abraço.
2: Felicidades pra Mari Teixeira.
1: Parabéns a Maria Eduarda Novaes.
2: Parabéns, Mônica Pereira.
1: Parabéns aí ao Paulo Rogério Esqueira. Onde que é esse negócio, hein?
2: Sheila.
1: Bela, isso aí, aquele

0: abraço.
1: Parabéns para Jane Cutrelli.
0: Parabéns, Bi Souza.
1: Aniversário hoje a Rosana Rua.
0: Parabéns a Rosângela Martins e toda a família.
1: Parabéns, Rose Carvalho.
0: Parabéns a Rodeiro Marcos.
1: Felicidade para o seu Brito.
0: Parabéns ao Silveira Veira.
1: Parabéns para Teodoro dos Santos.
0: Parabéns ao Alex Frediani Grande, Alex Casso.
1: O seu Gel Comprando de Nova, Aline Moura.
0: Parabéns a Car Grisa.
1: Parabéns a Mambai para Camila Pérez.
0: Tendo a tatuagem da Camila. Parabéns ao Gidio Graziela Maeda.
1: Felicidades para Cristiane Bioto.
0: Parabéns aí ao Edson Desgarano.
1: Felicidades para Humberto Segala.
0: Lá na cidade de Mumbai. Parabéns ao Igor Lima.
1: De aniversário hoje a Gertrude Nosa.
0: Parabéns Elisa Raquel.
1: E feliz anos para a Gisele Canto.
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1: Obrigada, então, mesmo dando atrasadinha hoje. É. Mas é a correria do dia a dia. Obrigada a você que esteve com a gente, você que participa, que conta, bem forma. Obrigada a você que participou com a gente na live, a Raiá, o Sol, né, lá em Dourados. Obrigada mesmo. Um beijo pra você. Ótimo início do mês de julho, né? Seja um mês super suave, muitas bênçãos, com muita saúde, com muita fartura. Eu espero você amanhã, às 11 aqui no Conta Porém Forma. Tchau.
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1: Las 17 horas, 2 minutos.
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0: Muito boa tarde, Ponta Porã. Boa tarde, Pedro Juan Cabaleiro. Hoje, né? Quarta-feira, dia aí de Copa do Mundo. Todo mundo faceiro aqui na fronteira, né? Muitos amigos meus caíram dentro do litro aí, porque o cidadão é brasileiro, a esposa é paraguaia. Você imagina a festa na casa do cidadão. Até agora não levantou direito da casa, né? Estamos muito felizes, né? Estamos em plena Copa do Mundo. Hoje já teve um jogo mais cedo, a Inglaterra virou por cima do RD Congo, né? República Democrática de Congo, né? Inglaterra virou para cima e agora está aí, recém começando o jogo Bélgica e Senegal. O jogo do Paraguai é sábado, né? Paraguai e França. Domingo temos jogo de Brasil e Noruega, outro jogaço. Vamos ver. Não vamos dizer que fizemos todas as nossas partes. Tanto o Paraguai pode surpreender de novo, porque muitos falavam, né? A França é favorito, isso e aquilo. O Paraguai conseguiu aí, com muita luta, muita garra, muito amor à camisa, vir para as oitavas de finais. Parabenizar todo o povo paraguaio pela grande, sabe? Foi realmente um legado, foi realmente uma grande festa. Eu participei da festa aqui nas ruas de Pedro Juan Cabaleiro. Quase que eu não saio, né? Entrei um pouquinho, quando eu fui ver, fiquei uma hora e meia no meio da bagunça. Uma bagunça boa, uma bagunça familiar, onde tinha muitas crianças, cachorros, idosos. Mas aquela festa mesmo, a alegria do povo, né? Pelo Paraguai ter passado perante a Alemanha. E nós estamos contentes demais que o Brasil também conseguiu, sem prorrogação, né, sem aquele sofrimento da prorrogação, passar por cima do Japão, que é um time muito organizado, né? Mas maravilha. Deixo um alô aos meus amigos que estão sintonizados aí aqui nas ondas da 91.5. Alô especial para minha amiga Pâmela, né, lá de Campo Grande. Daqui a pouquinho eu vou dar outro alô pra ela aí. 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A minha amiga Emilce Aquino Ramírez, né? Da joalheria Amambaia, aquele abraço. Meu amigo Danilo da Comercial Manduvi, alô. 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Meu amigo Anísio Modas, Rodas da Bancred. 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Meu amigo Carlão, forte abraço. Meu amigo Daniel. Alô, seu Daniel, ali da Impacto Organização Contábil. Forte abraço. 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Então está aí, gente. Estamos aí, temos muitas notícias impactantes para estar passando aí, né? Mas vamos primeiro ouvir mais uma música e a gente já volta a conversar.
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1: Maravilha, maravilha, 17 horas e 21 minutinhos em Peruã Cabaleiro, 16 horas e 21 minutos em Ponta Porã. Maravilha, gente, estamos aqui ao vivo e a cores, agradecendo o carinho do rádio ligado, né? A gente está fazendo um alerta, né? Isso não é conselho, um alerta e um conselho junto, né? É, para que alguns casos, né? Preparado para começar um friozinho daqui a pouquinho, chuva, a gente teve soube de alguns casos, né? Isso aí eu já não sei se é desleixo, né? Porque faz dias que não sei que dia que choveu aí. Choveu nesses dias, né? Tem uns casos de dengue já acontecendo aí na fronteira, né? A gente ficou recebendo. Choveu bem pouquinho, mas é aquela história. Qualquer tampinha de garrafa que ficar no fundo do quintal, ou você que não cuida do quintal, muitas vezes vai lá, tem uma água lá no uma planteira, alguma coisa, né? A gente ficamos sabendo de casos de dengue, né? Então a gente pede aí pra você dar uma olhada no quintal todo dia, verifica direitinho se não tem nada cheio de água, porque 3, 4, 5 dias com esse frio, com esse solzinho agora de hoje, é isso aí, pro mosquitinho Aedes aegypti nascer é um pulinho, né? E o tombo é grande, então a gente pede aí pra todos realmente olharem, né, no seu quintal, no quintal do vizinho, para não ocorrer essa situação. 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Deixar um alô especial aos nossos amigos que estão sintonizados aqui na nossa Super 91.5, né? 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Saúde e paz. Bom, nós vamos com mais uma. 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Nós vamos com uma música e depois nós vamos com o nosso break comercial.
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1: Maravilha, maravilha, 17 horas e 40 minutinhos em Pedro Juan Cavaleiro, 16 horas e 40 minutos na nossa, minha, sua, princesinha dos orvais, né? Tá passando aqui Bélgica 0, Senegal 1. Esses times africanos são bons demais, mano. Deus do livro. 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Meu amigo Carlão, ali do bairro da Granja, né? Forte abraço. 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Pessoal da Comagran, né? Sempre está aí sintonizados com a gente também, né? Então é isso, gente. Como eu falei agora há pouco, vamos ter esse final de semana, vamos ter muita emoção também, né? Muita emoção, que vai começar aí as oitavas de final, né? Então os jogos que já estão definidos, né? Para as oitavas de final, deixa eu passar para vocês aqui só para a gente ficar ligadíssimo, né? Aqui, ó, Canadá e Marrocos vai ser no sábado, Paraguai e França, né? Vai ser no sábado às 18 horas ou 17 horas, não sei qual que é o. Deve ser 18 horas aqui no Brasil, 17 horas no Paraguai, né? Jogaço. Vamos colocar de novo o coração na frente e muita garra E já derrubou a Alemanha, para derrubar a França também é um pulinho. E Brasil e Noruega, domingo às 17 horas. Deve ser 16 horas, né? Ou 17 horas, mas Brasil e Noruega no domingo, né? Outro jogaço, né? Mas de novo esse amigo meu vai cair dentro do litro de novo, né? Vai ser fácil não. Segunda-feira, o presidente do Paraguai decretou o feriado nacional, né? O Lula acho que não vai decretar, não. Segunda-feira ele já vai a faltar, né, no serviço, porque ele vai. Se o Brasil passar, se não passar, ele vai ficar quietinho. Tá bom, gente? Então já os jogos nós passamos para vocês. Agora já está quase terminando o primeiro tempo aí. De Senegal e Bélgica, né? Tá 1-0 para o Senegal, time africano. Nós vamos ouvir dois musicões especial agora, já voltamos a hablar.
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1: Maravilha, maravilha, deixando aqui as postagens aqui do seu Adão, lá do Ipengos da Mambai, né? Fez umas mensagens muito bonitas, né? Por la glória de toda a nação, Albirroa, né? Um abraço pro seu Adão, né? Pra minha amiga licenciada Dona Emilce, né? Realmente foi um jogo histórico, né? Para o Paraguai, onde o Paraguai realmente fez história, né? Fez história. Não é fácil, não. Mandar a Alemanha para casa, né? O Brasil também lutou muito, conseguiu passar pelo Japão. Agora vai vir jogos mais difíceis, né? Tanto para o Paraguai como para o Brasil, né? O Brasil vai pegar aí a Noruega, tem o Haaland, tem mais uns 2-3 jogadores de primeira nível, né? Que joga na Champions League e tudo mais. Brasil e Noruega no domingo vai ser um jogaço também de nos deixar muito nervosos. E do Paraguai não precisa nem falar nada, né? A França é considerada hoje o melhor time de todos. É considerada a provável campeã. Então, fica aquela história que vai ser no sábado à tarde também. Vamos ver. O Paraguai não eliminou a Alemanha, é só fechar ali, tentar um gol ali ou segurar e ir pro pênalti. Porque Copa do Mundo é Copa do Mundo, mano. Muitas vezes, tá com os times. Então o Paraguai tem que ir pra cima. Tem que ganhar. Ganhar ou ganhar. E o Brasil, mesma coisa, né? Vamos esperar. Final de semana, vamos ver se a gente vai ficar um pouquinho mais triste. Apesar que o Paraguai, na minha concepção, já fez história, né? Já fez história. Deixar uma expressão ao nosso amigo Fábio, né? Da Gabs Counter. Meu amigo Cardoso, da Tornearia Cardoso. Seu Cardoso. 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Pessoal da Comangram, meu amigo Laurindo. 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

0: 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Maravilha, maravilha. Deixou um alô especial então pro Gilbertão, o filho dele, né? 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Gente boa demais. Ele tava lá no almoço lá. E pelo menos o Gilbertão foi lá almoçar, graças a Deus. Gilberto Ferreira Lopes da Safira Tour. Vamos pro nosso break e depois já voltamos.
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1: Maravilha, maravilha, 18 horas e 12 minutinhos em Peruan Cabalheiro, 17 horas e 12 minutinhos em Ponta Porã. Estamos aqui ao vivo e a cores, né, para todo o Brasil. Estamos aqui com meu amigo Oscar Servian, né, grande torcedor aí. Ficou no Paraguai torcendo até as 3 horas da manhã. Tá arrumando aí que o negócio, deu um pepino aqui. Gente, deixa um alô especial pro meu amigo Renato, né? Meu amigo Renato, tava meio dodói, mas já tá bom. Grande corintiano. Renato, Corinthians só depois da Copa do Mundo, Renato. Então, Memphis Depay lá nem jogou. Ficou no banco lá. Forte abraço. E também pro Wallace, né? O Wallace tá na escuta, outro corintiano. Então já tem 3, ó. Eu, o Wallace, corintiano, filho lá do meu amigo Gilberto, né? Não sei se o Gilberto é corintiano também. Acho que é também. O Gilberto e o Renato, né? Fora os corintianos que eu conheço aí. Então, aí mais um corintiano. Já temos 4. Já dá pra encher uma Kombi, não. Aqui o Corinthians tem uma torcida maravilhosa. Alô, Wallace. Um forte abraço. O Wallace, nome de jogador de futebol, né? Forte abraço, meu irmão. Saúde, paz pra você, seu pai, sua mamã. O resto a gente corre atrás, né? E também deixa um alô pro Renato, né? Alô, Renato, forte abraço, meu irmão. Vamos se cuidar, saudinha aí, meu irmãozinho. 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Meu amigo Laurindo, da Comagran, meus amigos da Comercial Mando Vir, aquele abraço, né? 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Também deixar um alô para meus amigos do Gabs Count, né? Meu amigo Guga do Alto Socorro Iguaçu, serviço de guincho 24 horas, forte abraço. 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Alô, Ellison, forte abraço, meu irmão. Aqui o Senegal acabou de fazer mais um golaço, né? Os caras já estão 2-0 na Bélgica, né? Já foi a Bélgica. Espero que o Brasil também consiga ganhar assim contra a Noruega, né? Que é outro time europeu, né? Só jogar firme mesmo. 2-0 pro Senegal. Hoje a Inglaterra virou em cima do time que eu nem lembro qual que ela jogou, mas já tá nas oitavas também. 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Forte abraço, seu Edson também, aquele abração, fartura, gente boa. Meu amigo Edgar da Nipotec também, Nipotec Celular, né? Forte abraço. Agora são 18 horas e 17 minutinhos. Vamos ouvir duas músicas e já voltamos.
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1: Maravilha, maravilha, estamos de volta aqui pelas ondas da Super Rádio Cerro Corá 91.5, né? 18 horas e 26 minutos em Peruã Cabaleiro, 17 horas e 26 minutinhos em Ponta Porã. A nossa princesinha dos Hervais, estamos aqui 2-0 aqui pro Senegal, tá sapecando aí o time da Bélgica, né? Tá sapecando, já foi, a Bélgica já vai voltar para casa. Aí à noite, hoje tem mais um jogo, Estados Unidos contra o time da Europa lá também, né? No, fugiu o nome agora, e amanhã tem uns jogos melhores para assistir, né? Mas tá aí, a Bélgica levando um sapeca iai ai. 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Aí, Rodolfo, desliguei já. Já liguei errado aqui pro Rodolfo, aí só falar o número dele, né? Estou ligando errado aqui. Então, um forte abraço pro Rodolfo. Só para falar o número deles aí, né? É, que eu já me compliquei tudo aqui, rapaz. Você acredita? Já me liguei o celular. Então, deixou um alô especial para os nossos amigos ali da RC Móveis Planejados. Meu amigo Kleber, meu amigo Ramon, meu amigo Edson, o Adriano corintiano. Nem sei se é, mas já estou falando por minha conta. E o Enzo Miguel, outro corintiano. Um abraço para vocês, saúde e paz, que continua aí fazendo. Eles são Brasil e Paraguai. Eles torcem para o Brasil e Paraguai. Eu também torço para o Brasil e Paraguai. Tá bom? Forte abraço. Nosso amigo Rodolfo, da RC Móveis. Eu falei para ele agora que eu liguei errado para ele, né? Ele mandou uma mensagem, não tem como. 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Eu nem vou ler aqui, Rodolfo, porque se eu ler aqui vai complicar tudinho. Deixar um alô especial meus amigos que estão sintonizados aí, né? 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E aumento para os pais, para as mães, para as esposas dele, para os filhos de todos eles, tá bom? Agora são exatamente 18 horas e 30 minutinhos em Pedro Juan Cabaleiro. 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Um forte abraço para o amigo Edson. Então é isso, gente, só para lembrar, né, que estamos aqui sempre, você meu amigo, companheiro que está aí no, nessa luta, nos ajudando, aí você que é meu patrocinador, agradecer muito. Não está fácil, né, estamos tentando aqui, não está fácil, mas vamos sobreviver aqui sempre, né, para continuar sempre aqui nos estúdios aqui da 91.5, né, trazendo informações, entretenimento, o melhor da música para você, minha amiga, você, meu amigo. Não é fácil, não. Não é fácil porque hoje em dia a gente tem aí feito um ótimo trabalho para o comércio em geral aí, mas a gente precisa ter os patrocinadores aqui para poder estar anunciando e deixando o programa bem legal para vocês, tá bom? Vamos com mais uma música e já volto aqui para dar mais um alôzinho.
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